Vamos lá. Onde é a babuzinha? Onde é que a colheita? Eu não sabia da coisa estranha. Estava aqui os pais, meu Deus.